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2: Neguinha maravilhosa, mulher bonita, mostra esse Egito pra mim, vá.

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2: Goya, Corrientes, Mesopotamia Argentina.
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